94,9 Alvorada com YouTube, Stay Far Away So Close. Jota Quest Fácil e Tony Braxton, Long As I Live. 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

0: 94,9, Alvorada com New Med, When the Woman Just When I Need You Must, e Guilherme Arantes, Pedacinhos. 10:23 agora. 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

que um petisco fácil, daqueles que chegam à mesa douradinhos e fazem a conversa ficar ainda melhor. Vamos fazer mandioca crocante com queijo. Cozinhe a mandioca até ficar macia, escorra e corte em pedaços. Leve para fritar em óleo quente até ficar bem douradinha e crocante. Retire, tempere com sal e ainda quente, cubra com queijo meia-cura ralado. Pronto! É simples, barato e tem cara de boteco. Agora é só colocar a cerveja para gelar e chamar os amigos. Bom apetite! Para tirar dúvidas ou saber mais, acesse este e outros podcasts através do nosso site alvoradofm.com.br ou no meu Instagram, Flávio Chapuri.

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1: 94,9 Alvorada com Ana Carolina, Nada Pra Mim. Alicia Keys, Empire State of Mind, Shania Twain, From This Moment On. 10h53.
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1: Belo Horizonte e cidades da região metropolitana recebem neste sábado o dia D da campanha de multivacinação. Em BH, menores de 15 anos podem se imunizar, por exemplo, contra a gripe, hepatite B, tríplice viral, HPV e poliomielite. Já as mulheres grávidas podem se vacinar contra o vírus sincicial respiratório, difteria, tétano e coqueluche. Para receber as doses, é necessário apresentar documento com foto e a caderneta. As doses apenas serão aplicadas de acordo com a situação vacinal de cada pessoa. Ao todo, 10 locais da capital disponibilizam a vacinação. Endereços e horários estão disponíveis no site da Prefeitura de BH. Já em Betim, 41 unidades de saúde estarão abertas para receber o público. Também serão aplicados imunizantes no vacimóvel estacionado no SESI, na Rua Bela Vista, número 220. O dia D em Betim ocorre das 8 da manhã até as 5 da tarde. Em Nova Lima, além de atualizar a caderneta, o objetivo é intensificar a vigilância epidemiológica contra o sarampo. A vacinação ocorre em 7 locais da cidade. Em alguns bairros, as equipes de saúde fazem visita domiciliares. Endereços e horários estão disponíveis no site da Prefeitura de Nova Lima. 10h55.
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0: Love That Witch, Do It To Me. 11h22.
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0: Temptations na Alvorada com My Girl. Renato Russo, Estranho Amore e Marina Lima, Veneno. Alvorada Música e Informação, 11h55.
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0: O Teatro Nossa Senhora das Dores, no bairro Floresta, em Belo Horizonte, recebe neste sábado o espetáculo Sítio do Picapó Amarelo. Trazendo os icônicos personagens de Monteiro Lobato, a peça acompanha o sequestro do Senhor Tempo pela Cuca. No palco, Emília, Narizinho e Pedrinho tentam derrotar a bruxa em uma sequência de aventuras e ideias mirabolantes. O espetáculo infantil Sítio do Picapau Amarelo tem sessão única neste sábado, 16h, no Teatro Nossa Senhora das Dores. Ingressos custam a partir de R$ 40. Estão disponíveis na plataforma Simpla.
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0: A histórica Tiradentes recebe a partir deste fim de semana a 29ª edição do Festival Cultura e Gastronomia. Com o tema Minas Lusitânia, um elo entre as culturas, o evento evidencia a relação histórica entre Minas e Portugal, através do sabor. Na programação, os tradicionais festins reúnem chefes para jantares exclusivos, além do retorno do Sunset, uma experiência gastronômica em meio a vinhedos. O festival acontece até o dia 30 de agosto nas praças do Santíssimo e da Rodoviária, além do Largo das Forras, onde a entrada é gratuita. Para as experiências, é necessário adquirir ingressos pela plataforma Simpla. 11h56, eu sou o Bel Augusto, obrigado pela companhia. Vou ficando por aqui. Para você, um ótimo sábado que já vem chegando. Excelente fim de semana. A gente volta a se encontrar amanhã, às 17h. Até lá.

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1: Não tem nada melhor que conhecer lugares diferentes com propostas ousadas. E o que eu quero te contar é que aqui em BH, o Whisper é um bar que fica escondido no subsolo do Avra, ali no bairro de Lourdes. Lá, depois de atravessar pelo Avra, você vai pegar o elevador e chegar em um ambiente que mistura diversas referências dos antigos speakeasies com uma proposta de listening bar. Luz baixa, sofás, música e uma acústica pensada para que você possa conversar enquanto aprecia bons drinks. E quando você chega no balcão, uma grande surpresa aparece. Um braço robótico que vai preparar coquetéis e dividir a cena com bartenders de verdade. A ideia é que você se divirta entre várias possibilidades de interação. Na carta, você terá drinks exóticos que passam por diversas referências e que usam bebidas como saquê, rum, tequila, cachaça e pisco. O Whisper funciona de quinta a sábado e para saber mais informações você pode acessar o Instagram whisper.bar. Para rever essa dica é só me procurar no Coisas de Mineiro ou acessar alvoradafm.com.br/podcasts. Sou Isabela Lapa para Alvorada FM.

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3: Olá, ouvintes leitores do Mundo Livro. Hoje eu vou falar sobre o romance Toda Caixa Preta é Laranja, de Giovanna Vieira, publicado pela Companhia das Letras. Imagine estar prestes a realizar o maior sonho da sua vida, tornar-se comandante de um avião. É exatamente nesse momento que a protagonista recebe a notícia do desaparecimento do pai. A partir daí, Giovanna Vieira constrói uma narrativa envolvente em que a busca por este homem acaba revelando segredos familiares, silêncios e marcas que atravessam gerações. Com ritmo de suspense e uma escrita precisa, a autora mostra que toda a família guarda a sua própria caixa preta, um lugar onde ficam registrados traumas, perdas e afetos à espera de serem compreendidos. Jornalista e escritora capixaba, Giovanna Vieira estreou no romance com Virgínia Mordida. Em Toda Caixa Preta é Laranja, ela confirma seu talento para criar personagens densos e histórias que permanecem com o leitor muito tempo depois da última página. Meu nome é Afonso Borges e você pode ouvir e baixar todos os podcasts que eu falo no site alvoradafm.com.br.

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0: 2:04.
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2: Depois de ter anunciado a representação da marca Lotus no Brasil, a importadora LTS apresentou a linha de produtos comercializada no país. Ela começa pelo Eletre, um SUV de grande porte e motorização elétrica, com potência de 612 cavalos ou de 918 cavalos, dependendo da versão. Em seguida, vem o Emaya, um sedã que também tem propulsão elétrica e 912 cavalos. O modelo a combustão da gama é o Emira, um cupê esportivo mais raiz, que pode ter motor 2.0 turbo ou 3.5 V6. Ambos têm a mesma potência de 406 cavalos, mas o primeiro é associado a um câmbio automatizado de dupla embreagem e 8 marchas, enquanto o segundo vem com a caixa manual de 6 marchas. Os preços dos veículos da Lotus vão de R$ 795 mil até R$ 1.230 mil. De acordo com a importadora LTS, o objetivo não é alcançar grandes volumes de vendas, e sim focar na exclusividade para cativar consumidores entusiastas e endinheirados. Siga-me no Instagram, Alexandre Carneiro _ Carros, e baixe este e outros podcasts pelo site alvoradafm.com.br. Eu sou Alexandre Carneiro para a Rádio Alvorada.

0: 3 e 7.
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3: Depois de muito tempo em que a marcenaria clara, especialmente o Frejó, dominou os interiores, eu tenho percebido uma mudança silenciosa nas mostras de decoração. As lâminas de madeiras escuras brasileiras estão, aos poucos, voltando a conquistar espaços e corações. Jacarandá, imbuia, sucupira, braúna, pau-ferro aparecem em móveis, painéis e detalhes, trazendo de volta uma sensação de nobreza, profundidade e elegância aos ambientes. É uma tendência que conversa muito com o desejo contemporâneo de uma casa mais sofisticada, quase um quiet luxury brasileiro. Mas existe uma palavra importante aqui: equilíbrio. A madeira escura tem muita presença e, quando usada em excesso, pode deixar o ambiente visualmente pesado. O segredo está justamente na dosagem. Combinar essas madeiras com paredes claras, tecidos naturais, iluminação bem pensada e elementos que tragam leveza. Fique por dentro do morar contemporâneo. Ouça o Decore Arte no site da rádio e acompanhe mais conteúdos no Instagram You Can Find. Eu sou Janina Esther para a rádio Alvorada FM.

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2: Música e informação na madrugada, com informações da Agência Estadão. A gente começa falando de economia. As exigências de gastos elevados e rígidos têm se mostrado um entrave relevante à consolidação fiscal em diversos países da América Latina e do Caribe, segundo o relatório da Agência de Avaliação de Risco, Moody's. De acordo com a empresa, despesas obrigatórias previstas em lei e gastos política ou socialmente difíceis de reduzir diminuem a flexibilidade orçamentária, o que dificulta a redução de déficits, a estabilização da dívida e a resposta a choques. A Moody's comparou 18 países da região e concluiu que pagamentos de juros, salários, subsídios e transferências representam uma parcela grande e crescente das despesas. Com isso, aumenta a dependência de medidas de receita potencialmente menos duradouras ou de cortes no investimento público como forma de ajuste fiscal. Conforme afirmou a agência, melhorar a eficiência do gasto pode ajudar a conter o crescimento futuro das despesas, mas a polarização política provavelmente limitará a capacidade dos governos de implementar reformas, especialmente quando forem necessárias mudanças legislativas ou constitucionais. O relatório também destaca que cargas de dívida mais elevadas e uma consolidação fiscal desigual ampliaram as necessidades de ajuste na região. Entre 2019 e 2025, os indicadores de endividamento aumentaram em 14 dos 18 países, com a mediana subindo para 55% do Produto Interno Bruto, ante 45% no período. A Moody's observa que os saldos fiscais projetados para 2026 permanecem mais fracos do que os níveis necessários para estabilizar a dívida em vários casos, incluindo Brasil, México e Colômbia. Segundo a agência, onde a mobilização de receitas é mais limitada, os governos precisarão promover melhorias duradouras no resultado primário, sem depender excessivamente de cortes em investimentos que sustentam o crescimento econômico para ajustar déficits. A Moody's aponta ainda que custos de juros mais altos e transferências ampliadas aumentaram a rigidez das despesas. Salários, pagamentos de juros, subsídios e transferências responderam em média por 77% dos gastos do governo central em 2024, ante 75% em 2019. O Brasil apresenta a maior parcela de gastos rígidos, enquanto Peru e Nicarágua registraram as menores. Embora a Argentina mantenha uma estrutura de gastos considerada muito rígida, a agência observa que desde 2023, o país conseguiu reduzir de forma significativa as despesas totais, resultando em contas fiscais equilibradas. A Moody's avalia que, em vários países, o aumento da rigidez foi impulsionado principalmente por maiores custos de juros e transferências. Em outros, a proporção mais elevada também reflete a redução do gasto de capital, diminuindo o espaço para novos cortes. A Moody's alerta que a polarização política crescente tende a elevar os riscos fiscais ao dificultar a construção de consenso para reformas. Segundo observou a empresa, no Brasil e na Colômbia, por exemplo, as profundas divisões políticas e as legislaturas fragmentadas tornarão cada vez mais difícil aprovar reformas relevantes para aumentar a flexibilidade fiscal. E a presidente da Petrobras, Magda Chambriard, reiterou nesta semana que a estatal está extremamente otimista com os resultados da descoberta de petróleo no Poço Pioneiro de Morfo, na bacia da Foz do Amazonas, na margem equatorial brasileira. Segundo ela, a perfuração deve ser concluída em cerca de 15 dias. A presidente da estatal explicou que, após a conclusão da perfuração, o próximo passo é delimitar a descoberta, ou seja, medir a extensão e o volume recuperável do reservatório. A declaração foi dada durante a coletiva de imprensa no Iapoque, no Amapá, onde a executiva acompanhou a visita do presidente da República, Luiz Inácio Lula da Silva, ao navio-sonda responsável pela descoberta anunciada no dia 14. Magda Chambriar ressaltou a mensagem de que o achado é extremamente relevante, por sinalizar a continuidade do Brasil e da Petrobras como produtor de peso no cenário mundial. Atualmente, o país ocupa o posto de sétimo maior produtor. Ela ainda alertou para o risco de o Brasil voltar à condição de importador, caso não haja expansão da exploração e da reposição de reservas. Magda Chambriar reiterou, por fim, que a empresa aguarda licenças para perfurar mais 3 poços no mesmo bloco exploratório e que há outras 5 áreas previstas para novos poços, ampliando o esforço exploratório na margem equatorial. E diante dos desdobramentos da campanha exploratória na bacia da Foz do Amazonas, o presidente da Transpetro, Sérgio Bach, afirmou nesta semana que a subsidiária e logística da Petrobras já avalia a necessidade de uma base no norte do Brasil. No entanto, na avaliação dele, o tema ainda não deve se refletir na revisão do Plano de Negócios 2027-2031 da estatal. A declaração foi dada a jornalistas durante uma feira da indústria marítima no Rio de Janeiro. Na ocasião, ele ainda disse que, possivelmente, o refino do óleo vai acontecer na Replan, refinaria de Paulínia, em São Paulo. Em relação ao local para a instalação de um possível terminal de transbordo de carga, Bach pontuou que a decisão será com base no que for melhor para a companhia. Afirmou também se tratar de uma descoberta muito recente, que passará por um tempo de maturação. Bach ainda detalhou o cronograma de expansão da frota e os investimentos ligados ao aumento da produção de petróleo e a demanda por logística no país. São 13 navios em construção no Brasil, incluindo 4 navios de produtos e 5 gazeiros. 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

Música e informação na madrugada com informações da Agência Estadão. Estão abertas as inscrições para o vestibular 2027 da Universidade de São Paulo. As inscrições, no valor de R$ 228, deverão ser feitas até 9 de outubro pelo site da FUVEST. A primeira fase será realizada em 1º de novembro e a segunda nos dias 6 e 7 de dezembro. O processo seletivo que dá acesso aos cursos da Universidade de São Paulo passou por mudanças. A primeira fase terá 80 questões de múltipla escolha em vez das 90. Aplicadas até o ano passado, mantendo o tempo de prova em 5 horas. Além disso, neste ano a prova será aplicada em Fortaleza, no Ceará. Segundo a Fundação, a escolha da capital cearense foi precedida por uma experiência prática. A FUVEST realizou em Fortaleza as duas etapas do simulado, que permitiu testar a operação e a estrutura necessárias para a realização da prova na cidade. Segundo explica Gustavo Mônaco, diretor executivo da FUVEST, Fortaleza foi escolhida justamente para facilitar o acesso de candidatos da região Nordeste que antes precisavam fazer um deslocamento significativo para realizar a prova em São Paulo. O cronograma também foi alterado em razão da definição das datas do Enem 2026, buscando evitar sobreposição entre os principais vestibulares do país. Todos os detalhes do novo formato, do conteúdo programático e dos critérios de avaliação das duas fases estarão disponíveis no Guia de Provas, lançado na última segunda-feira. O número total de vagas para os cursos de graduação da USP pela seleção da FUVEST permanece o mesmo do ano passado, 8.147 vagas. Candidatos que necessitem de condições específicas para a realização das provas podem solicitar os recursos adequados. Entre as possibilidades estão tempo adicional, cadeira de rodas, prova em braille, uso de aparelho auditivo próprio, prova ampliada e outros recursos de acessibilidade. A FUVEST recomenda que os candidatos não deixem a inscrição para os últimos dias, especialmente porque o processo pode envolver o envio de documentos. Outro lembrete importante é que aqueles contemplados com isenção ou redução da taxa de inscrição também precisam realizar a inscrição no vestibular 2027. Falando agora de meio ambiente, o El Niño, previsto para o segundo semestre de 2026 e o início de 2027, pode alcançar intensidade muito forte e se tornar um dos mais severos desde o início dos registros modernos em 1850, informou o Metsul. Segundo a empresa, as projeções divulgadas em agosto indicam que o fenômeno continua ganhando força em ritmo excepcional e elevaram a intensidade máxima esperada. Conforme o INPE, Instituto Nacional de Pesquisas Espaciais, há alta probabilidade de que o El Niño, muito forte, alcance grande intensidade entre a primavera e o início do verão deste ano. Neste cenário, a temperatura da superfície do mar no Pacífico Equatorial poderá apresentar anomalias superiores a 2 graus. A configuração do El Niño foi confirmada em junho de 2026 e os modelos indicam 100% de probabilidade de permanência do fenômeno até o início de 2027, informou um relatório elaborado pelo INPE em parceria com outros órgãos federais. De acordo com o documento, as condições indicam alta probabilidade de temperaturas acima da média no segundo semestre de 2026, que podem aumentar os riscos de onda de calor e a ocorrência de incêndios florestais. Além disso, o INPE indica que a previsão climática para o trimestre de agosto a outubro de 2026 aponta de forma geral para chuvas acima da média em áreas da região sul e abaixo da média no centro-norte do país. Segundo o meteorologista César Soares, a confirmação de um recorde dependerá dos dados observados durante o evento. Para ele, a possibilidade de o episódio estar entre os El Niños mais intensos já registrados aumentou devido ao forte aquecimento do Pacífico Equatorial. Classificado como um fenômeno climático natural, o El Niño ocorre quando as águas do Oceano Pacífico ficam mais quentes, o que altera a circulação atmosférica em escala global, impactando o regime de ventos, chuvas e temperaturas.
O fenômeno contrário, chamado de Laninha, e que envolve o resfriamento das águas do Pacífico, também ocorre regularmente e gera efeitos climáticos em todo o planeta. E a Agência Nacional de Vigilância Sanitária aprovou o primeiro medicamento genérico à base de semaglutida, substância utilizada no controle do diabetes tipo 2 e em doses mais altas no tratamento da obesidade. O registro foi concedido à farmacêutica EMS. Segundo a Anvisa, o genérico será comercializado em canetas injetáveis e, conforme as regras para esse tipo de produto, não terá nome comercial. Já o similar foi registrado pelo laboratório Germed e será vendido com o nome Semaclic. As canetas aprovadas são indicadas para adultos com diabetes mellitus tipo 2, cujo controle da doença não é adequado apenas com dieta e exercícios. O medicamento pode ser utilizado como tratamento único quando a metformina, medicamento oral, não é recomendada por causa de intolerância ou contraindicação ou associação com outros medicamentos para o controle do diabetes. O órgão informou que os produtos serão apresentados como solução injetável em caneta preenchida para administração semanal. Eles devem ficar armazenados em geladeira em temperaturas de 2 a 8 graus antes e depois de iniciado o tratamento. Ainda de acordo com a Anvisa, assim como os demais medicamentos da classe GLP-1, a semaglutida sintética só pode ser adquirida mediante apresentação de receita médica em duas vias.

Música e informação na madrugada com informações da agência Estadão. A empresa sul-coreana InnoSpace lançou na quarta-feira o foguete suborbital Cebit, a partir do centro de lançamento de Alcântara, no Maranhão, e encerrou o voo prematuramente após uma anomalia. Segundo a empresa, o foguete decolou normalmente, mas foi detectado um desvio da trajetória planejada e, de acordo com os regulamentos de segurança do centro de lançamento, a Força Aérea Brasileira acionou o sistema de terminação de voo. Com isso, o foguete, então, caiu dentro de uma zona de segurança marítima no litoral do Maranhão. O Cebit foi desenvolvido para validar tecnologias de voo antes da utilização em lançadores orbitais. A missão era coletar dados sobre o desempenho do foguete durante o lançamento e o retorno, além de verificar sistemas de propulsão, navegação, telemetria e operação em condições reais de voo. De acordo com a InnoSpace, diferentemente dos veículos de lançamento que colocam satélites em órbita terrestre, o Cebit é um foguete suborbital desenvolvido para transportar cargas úteis de clientes a altitudes de até 100 quilômetros e para realizar testes e verificações de tecnologia. Em dezembro, o primeiro lançamento comercial de um foguete a partir do Brasil também terminou em falha. O Rambit Nano, também desenvolvido pela empresa sul-coreana InnoSpace, sofreu uma anomalia pouco após a decolagem e explodiu. O veículo chegou a iniciar a trajetória vertical conforme o previsto, mas apresentou um problema logo após deixar a plataforma e colidiu com o solo. Não houve vítimas por conta da queda e explosão do foguete. A InnoSpace foi fundada em 2017 e está sediada em Sejong, na Coreia do Sul. A companhia desenvolve veículos lançadores para o mercado de pequenos satélites, sendo utilizados em missões de órbita terrestre baixa. No Brasil, a empresa mantém uma subsidiária em São José dos Campos, em São Paulo, responsável pelo gerenciamento

das operações de lançamento a partir do centro de Alcântara. E o mundo da teledramaturgia se despediu nesta semana de Laura Cardoso. A atriz morreu na última segunda-feira, aos 98 anos, na casa dela em São Paulo. Um dos maiores nomes da dramaturgia brasileira, a atriz acumulou mais de 80 anos de carreira e mais de 150 personagens no teatro, no cinema e na televisão. A trajetória profissional começou em 1944 no teatro, em uma montagem de Alice no País das Maravilhas. Em 1950, ano da inauguração da TV Tupi, Laura estreou na televisão em teleteatros. Ao longo das décadas, passou por diferentes emissoras até chegar à TV Globo, onde estreou em Brilhante, em 1981. Na emissora, participou de novelas como Mulheres de Areia, A Viagem, Explode Coração, Chocolate com Pimenta, Caminho das Índias, Gabriela, Sol Nascente e O Outro Lado do Paraíso. Seu último trabalho em uma novela foi em A Dona do Pedaço, em 2019. Entre as personagens que marcaram a carreira da atriz estão mulheres de diferentes perfis, de matriarcas e avós, a vilãs e figuras cômicas. No remake de Mulheres de Areia, Laura Cardoso interpretou Dona Isaura, mãe das gêmeas Ruth e Raquel, vivida por Glória Pires. A personagem morava com o marido Floriano e tinha uma relação diferente com cada uma das filhas. Já no remake de Gabriela, Laura interpretou Doroteia, uma beata conhecida pela postura moralista e pelas críticas ao comportamento dos moradores de Ilhéus. A personagem tinha como bordão Jesus, Maria e José e passava boa parte da trama julgando a vida alheia. Laura Cardoso deixa filhos, netos, bisnetos e uma legião de fãs. E também nesta semana, o Brasil deu adeus à atriz Glória Menezes. Ela morreu na terça-feira, aos 91 anos, em casa, no Rio de Janeiro. Pioneira, Glória Menezes esteve na primeira telenovela diária do Brasil, na qual contracenou com Tarcísio Meira, com quem viria se casar e formar um dos casais mais longevos do showbiz nacional. Ela também esteve no elenco de O Pagador de Promessas, único filme brasileiro a ser premiado com a Palma de Ouro no Festival de Cannes. Nascida em 1934, na cidade de Pelotas, no Rio Grande do Sul, Glória mudou-se para São Paulo ainda criança e cursou a Escola de Arte Dramática da Universidade de São Paulo. Nesse período, montou o grupo de teatro amador Jovens Independentes. Os projetos da companhia tomaram tempo da atriz que deixou a faculdade. Em seu primeiro espetáculo, em 1959, venceu o prêmio de atriz Revelação em um festival de teatro amador promovido pelo diretor Antunes Filho. No mesmo ano, chegou à televisão, na TV Tupi, na qual esteve em Um Lugar ao Sol, ao lado de nomes como Laura Cardoso e Henrique Martins. 5 anos depois, Glória e Tarcísio Meira foram para a TV Globo, onde conquistaram sucesso em novelas como Sangue, Areia e Rosa Rebelde. Na emissora também estrelaram produções separadamente, como Passos dos Ventos, em que a atriz fez um par romântico com Carlos Alberto, enquanto Meira atuava em A Gata de Vison, ao lado de Ioná Magalhães. Outra novela em que Glória brilhou foi O Grito, exibida em 1975. Escrita por Jorge Andrade, a trama retratava a vida caótica em São Paulo. Em 1979, mais um destaque. Glória, em um personagem escrito por Janete Clair, deu vida a Ana Preta, em Pai Herói. Telenovela de um elenco de peso, com atores como Paulo Altran. Em Rainha da Sucata, nos anos 1990, viveu a grande vilã Laurinha Figueiroa. De lá, seguiu para as novelas A Próxima Vítima, Torre de Babel, Beijo do Vampiro, Senhora do Destino, Páginas da Vida e A Favorita. E falando agora de música, Madonna está no topo da lista de indicações ao prêmio VMA da MTV. Conforme revelado na terça-feira, a rainha do pop lidera com 11 nomeações, seguidas por Taylor Swift, Sabrina Carpenter e Ariana Grande, cada uma com 7. A cantora concorre nas categorias Vídeo do Ano, Artista do Ano, Música do Ano, Melhor Colaboração do Ano, Melhor Dança, Melhor Direção de Arte, Melhor Cinematografia, Melhor Edição, Melhor Coreografia e Melhores Efeitos Visuais. A lista se estende para outros nomes conhecidos da indústria: Bruno Mars,
Zara Larsson e Pink Panthers apareceram indicados em 5 categorias. Enquanto isso, Lyza, do Blackpink, recebeu 4 indicações e Tate McRae e Shakira apareceram em 3 categorias. Programada para ser exibida em 27 de setembro, a premiação ocorrerá em Los Angeles.

Música e informação na madrugada, com informações da Agência Estadão. Grupo Casas Bahia perde recuperação judicial em meia dívida bilionária. O Conselho de Administração do Grupo Casas Bahia aprovou o ajuizamento de pedido de recuperação judicial da companhia. A solicitação foi protocolada no Juízo de Falências e Recuperações Judiciais de São Paulo e teve a concessão do acionista controlador. Em documento enviado à Comissão de Valores Mobiliários, a empresa destaca que o pedido ocorre em um contexto de deterioração das condições econômico-financeiras. Ela atribuiu o cenário a um ambiente marcado por taxas de juros elevadas, restrição de crédito, aumento do custo financeiro e pressão sobre o consumo e o capital de giro. O texto também menciona a não concretização de alternativas de liquidez que vinham sendo estruturadas. A dívida da companhia é de 17 bilhões de reais, enquanto o prejuízo no segundo trimestre de 2026 chega a 10 bilhões. A recuperação judicial é apontada como mais um passo no processo de reestruturação financeira. O Grupo Casas Bahia disse ainda que pretende manter as operações em todos os canais existentes durante o processo, priorizando o atendimento aos clientes. Falando em dívidas, as BETs já afetam mais da metade das mulheres brasileiras, especialmente as de classes mais vulneráveis. 4 em cada 10 apostam ou já apostaram online, enquanto 12% não jogam. Mas tem alguém da família que aposta. Somados, os dois grupos representam 54% das mulheres. Os dados são da pesquisa Mulheres e Betes, divulgada pelo estúdio Clarice, em parceria com a Estratégia Latina e o IDEA. Segundo o levantamento, 49% dos brasileiros já fizeram esse tipo de aposta. São 42% de mulheres e 56% de homens. Entre as do gênero feminino, a aposta surge principalmente como tentativa de complementar a renda. Outras razões citadas são ganhar dinheiro rápido e pagar despesas básicas ou dívidas. A fundadora e co-diretora da Clarice afirma que a aposta surge como uma promessa de acesso a uma vida mais digna. Isso ocorre diante da dificuldade de fechar o orçamento, sobretudo entre as classes D e E. O cenário também está relacionado às consequências econômicas da pandemia, que atingiram especialmente mulheres que perderam o emprego ou deixaram o mercado de trabalho para cuidar da família. Na avaliação da pesquisadora, a falta de políticas públicas para recuperar a renda contribuiu para que as plataformas sejam vistas como uma alternativa mais acessível. Os dados ainda mostram que mães apostam mais do que mulheres sem filhos. Além disso, 72% das apostadoras são responsáveis por crianças e jovens, o que pode estar relacionado à necessidade de complementar a renda. Diferentemente dos homens, mais focados em apostas esportivas, quase metade das mulheres prefere cassinos online. Os resultados apontam que a rede de confiança é determinante para a entrada nesse universo. 24% das mulheres conheceram as apostas por redes sociais, 23% por amigos, 18% por influenciadores e 14% por familiares. Além das perdas financeiras, o jogo traz impactos emocionais severos, com relatos de ansiedade e depressão entre as mulheres que começaram a apostar. No entanto, apenas 13% delas buscaram ajuda. A pesquisa ouviu 2.008 pessoas em todo o Brasil, entre 8 e 9 de julho, respeitando a distribuição populacional do Censo 2022. Já as entrevistas qualitativas ouviram 60 pessoas entre junho e agosto, com foco em mulheres de 18 a 58 anos, das classes C, D e E, do Sudeste e Nordeste. Em Brasília, a proposta de corte de juros e ampliação do Minha Casa Minha Vida está sendo alvo de debates dentro do governo federal, mas ainda sem uma definição. A informação foi confirmada pelo secretário nacional de Habitação, Augusto Rabelo.
Conforme revelou o sistema de notícias em tempo real do Grupo Estado, a proposta foi enviada pelas construtoras ao governo federal no fim de junho. Ela consiste em cortar os juros nas faixas 3 e 4 do Minha Casa Minha Vida, na ordem de 1 ponto percentual. Além disso, prevê elevar a faixa 4 para um público com renda mensal de até R$ 21 mil e imóveis de até 1,2 milhão. Se a proposta for concretizada, representará a maior expansão do programa habitacional desde a sua criação. O secretário participou de um debate sobre financiamento imobiliário realizado nesta semana, durante a conferência anual do Santander. Na ocasião, ele citou que todas as faixas do programa têm mostrado um desempenho satisfatório pelo governo. Entretanto, apontou que a faixa para famílias com renda mensal de até R$ 13 mil ainda pode ser aperfeiçoada. Essa faixa foi criada no ano passado como forma de atender a classe média. Ela tem subido o número de contratações pouco a pouco, mas ainda pode melhorar, apontou Rabelo. Segundo ele, um destaque tem sido o avanço da faixa 1, que é dedicada às famílias com renda de até R$ 3.200 e que já representa quase 40% das contratações. O secretário nacional destacou também que o governo Lula também ampliou as contratações no Minha Casa Minha Vida. Em 2023, o programa financiou 491 mil unidades, enquanto em 2026 tende a passar de 800 mil. Em paralelo, a destinação de recursos do FGTS para o programa triplicou nesse período. No entanto, o secretário ponderou que o uso do Fundo de Garantia tem sido feito com cautela, de modo a assegurar a sustentabilidade a longo prazo. Rabelo afirmou que a destinação de recursos do Fundo do Pré-Sal representou um marco importante para a política habitacional. Segundo ele, essa vertente tende a contribuir de forma crescente para o segmento, ajudando a garantir a confiabilidade na expansão do Minha Casa Minha Vida. Além disso, a perspectiva de utilização desses recursos para os próximos 4 anos é muito positiva.

0: Música e informação na madrugada, com informações da Agência Estadão. A utilização de inteligência artificial na propaganda eleitoral enfrenta forte resistência entre os brasileiros. Um levantamento da Quest aponta que 73% dos eleitores desaprovam o uso da tecnologia nas campanhas de candidatos nas eleições de 2026. Apenas 21% dos entrevistados afirmam ser favoráveis à utilização de IA durante a disputa. Para 3%, a presença da tecnologia nas campanhas não faz diferença, enquanto outros 3% não souberam ou preferiram não responder. A rejeição é maior entre as mulheres. No grupo, 78% são contrárias ao uso por candidatos, antes 69% entre os homens. O levantamento também mostra diferenças de percepção de acordo com o posicionamento político dos entrevistados. O percentual de desaprovação varia de 69% entre eleitores de direita a 79% entre os de esquerda. Entre os eleitores independentes, 75% rejeitam a utilização desse tipo de tecnologia nas campanhas. A pesquisa ocorre em meio ao aumento da discussão sobre os limites para o uso de IA como estratégia de promoção dos presidenciáveis. A pesquisa Quest ouviu 2.004 pessoas entre 10 e 13 de agosto. A margem de erro é de 2 pontos percentuais para mais ou para menos, e o nível de confiança é de 95%. O levantamento completo você encontra no site do Tribunal Superior Eleitoral. E o ministro do STF, Flávio Dino, determinou nesta semana o afastamento do presidente do Tribunal de Contas do Maranhão, Daniel Brandão. Ele é sobrinho do governador do estado, Carlos Brandão. Inicialmente, o afastamento é válido por 180 dias. A decisão se deu no âmbito de inquérito que investiga o assassinato de um homem em São Luís. Procurada pelo Estadão, a defesa não se manifestou. No despacho, o magistrado cita indícios de repasses financeiros, entregas em espécie, pagamentos indiretos e custeio de despesas, com o objetivo de manter em segredo a participação de Daniel no caso. Também menciona o risco de usar o cargo para favorecimento do tio. O conselheiro do TCE do Maranhão esteve no local onde o crime ocorreu minutos antes do homicídio, mas seu nome foi omitido em investigação da Polícia Civil. A suspeita é de que o assassinato estaria ligado a um pedido de propina feito por Daniel, que na época era secretário do governo do tio. O autor do crime, Gibson Cutrim Jr., foi condenado a 13 anos de prisão. Na decisão, Dino também afirmou que há suspeitas de envolvimento de Daniel em suposto esquema de desvio de emendas parlamentares, do qual o tio seria o líder. Na semana passada, o ministro autorizou busca e apreensão em endereços de empresas da família e de outras que, segundo a Polícia Federal, também são controladas pelos Brandão, por meio de laranjas. O conselheiro seria um dos administradores ocultos dos negócios. O governador, que foi vice de Dino quando o magistrado governou o Maranhão de 2014 a 2022, rompeu politicamente com o antigo aliado e agora afirma ser vítima de perseguição política. O inquérito está sob a relatoria do ministro devido a diálogos obtidos pela Polícia Federal. Nesses diálogos, o senador Everton Rocha teria pressionado o ministro Humberto Martins, do Superior Tribunal de Justiça, para travar a apuração de assassinato. Por envolver um parlamentar com foro privilegiado, o caso foi transferido para o STF. Já o Conselho Nacional de Trânsito aprovou nesta semana uma nova regulamentação para os procedimentos da Lei Seca. A norma atualiza procedimentos vigentes desde 2013 e também inclui a identificação de outras substâncias psicoativas. A resolução estabelece uma fase de triagem para as operações dos órgãos de trânsito em todo o país. Nessa etapa, poderá ser aplicado o pré-teste ou teste passivo de alcoolemia para identificar indícios da presença de álcool. O resultado da primeira verificação terá caráter exclusivamente orientativo. De forma isolada, ele não poderá fundamentar atuação ou caracterizar a condução sob influência de álcool. A medida regulamenta condutas já adotadas na maioria dos estados.
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3: Olá, querido ouvinte. Agosto traz ingredientes deliciosos e abundantes na nossa cozinha. E hoje vamos aproveitar um clássico brasileiro, o milho verde. Para essa receita, você vai precisar de 4 espigas de milho, 2 colheres de manteiga, meia cebola picada, sal e pimenta do reino e cheiro verde a gosto. Corte os grãos das espigas e em uma frigideira derreta a manteiga e refogue a cebola até ficar transparente. Junte o milho, tempere com sal e a pimenta. Deixe cozinhar por uns 8 minutos, mexendo de vez em quando. Finalize com bastante cheiro verde. Fica cremoso, saboroso e com aquele gostinho de comida de roça. É um acompanhamento perfeito para uma carne assada, um frango caipira ou até para comer puro de colherada. Bom apetite! Para tirar dúvidas ou saber mais, acesse este e outros podcasts através do nosso site alvoradafm.com.br ou no meu Instagram, Flávio Chapuri. Eu sou o Flávio Trombino para Alvorada FM.

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0: Agora são 7 horas em ponto. Belo Horizonte, cidades da região metropolitana recebem neste sábado o dia D da campanha de multivacinação. Em BH, menores de 15 anos poderão se imunizar, por exemplo, contra a gripe, hepatite B, tríplice viral, HPV e poliomielite. Já as mulheres grávidas poderão se vacinar contra o vírus sinsinal, respiratório, difteria, tétano e coqueluche. Para receber as doses é necessário apresentar documento com foto e a caderneta. As doses apenas serão aplicadas de acordo com a situação vacinal de cada pessoa. Ao todo, 10 locais da capital vão disponibilizar a vacinação. Endereços e horários estão disponíveis no site da Prefeitura de BH. Já em Betim, 41 unidades de saúde estarão abertas para receber o público. Também serão aplicadas imunizantes no Vacimóvel, que estará estacionado no SESI, na Rua Bela Vista, número 220. O dia D, em Betim, ocorre das 8 da manhã às 5 da tarde. Em Nova Lima, além de atualizar a caderneta, o objetivo é intensificar a vigilância epidemiológica contra o sarampo. A vacinação ocorre em 7 locais da cidade. Em alguns bairros, as equipes de saúde farão visitas domiciliares. Endereços e horários estão disponíveis no site da Prefeitura de Nova Lima. 7 horas e 2 minutos, eu sou Joênio Martins, sua companhia. Excelente sábado, Alvorada FM. 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

0: Alvorada FM, Whitney Houston, você ouviu For The Love Of You, Christina Perry, A Thousand Years, antes Alessi, Christopher Cross, Forever, 7h32 agora.
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0: E as primeiras informações da manhã deste sábado com Josiele Lemos. Olá, muito bom dia, bem-vinda, Josi.
2: Ei, Joênio, bom dia para você também, para o ouvinte que nos acompanha aqui na Rádio Alvorada. Excelente sábado, Joênio. Avenida Cristiano Machado, na saída para a rodovia MG10, está com fila no bairro Juliana. Reflexo das obras que são realizadas no encontro com a Vilarinho. Quem sai do centro passar agora pela Antônio Carlos e Pedro I é alternativa. No caminho para o centro, a Avenida Cristiano Machado está livre agora, Giovanni. Prepare o coração. Sábado, 8h30 da noite, tem Cruzeiro e Flamengo. 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Cada jogo é uma história. Josiele Lemos para a Rádio Alvorada.

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6: Muitas pessoas têm vontade de conhecer a Serra da Canastra, mas não sabem onde encontrar informações seguras, rotas, hospedagens e até mesmo passeios que vão além de cachoeira. A verdade é que a Serra da Canastra é uma região riquíssima que merece ser conhecida e que você precisa ir várias vezes, porque por lá tem queijo, café, cachoeira, noites especiais com programações que vão te colocar em um contato profundo com a natureza. Tem também diversas oportunidades para você se conectar com moradores locais. Como a ideia é que cada vez mais a gente conheça nosso estado e nossa cultura, eu recomendo que você acesse o site serradacanastra.com.br para ter informações seguras sobre um passeio por lá. São roteiros infinitos, você vai ter acesso a guias, condutores e muitas oportunidades para descobrir nosso estado cada vez mais. E para rever essa dica, você pode acessar alvoradafm.com.br/podcasts ou me procurar no Coisas de Mineiro. Sou Isabela Lapa para Alvorada.

0: Você ouviu na Alvorada Kelly Clarkson, Breakaway, Cláudio Zoli, cada um, Diana Krall e Michael Bublé, Alone Again. Agora são 8:04.
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0: O PROCON da Assembleia Legislativa de Minas Gerais terá alterações no atendimento a partir da próxima segunda-feira, dia 24, devido a obras de requalificação no local. Os agendamentos pela internet serão limitados durante o período de intervenções, com previsão de conclusão até o fim de setembro. Segundo a Assembleia, as mudanças têm o objetivo de melhorar as condições de atendimento ao público e de trabalho dos profissionais. Os demais serviços do Espaço Cidadania, como o Cine, o Posto de Identificação da Polícia Civil e o Juizado Especial Cível Estadual, continuarão funcionando normalmente. E comerciantes de Belo Horizonte poderão participar na próxima semana de uma maratona de crédito promovida pela Câmara de Dirigentes Lojistas e pelo BDMG. Empresários poderão fazer uma consultoria financeira e simular linhas de financiamento com taxas a partir de 4,5% ao ano, mais Selic e prazo de até 48 meses para pagar. A ação é voltada principalmente para empresas associadas e não se aplica a microempreendedores individuais. O atendimento será nos dias 25 e 26 de meio-dia às 8 da noite na Avenida João Pinheiro, 515, no centro de BH, mediante agendamento prévio pelo site da Câmara de Dirigentes Lojistas de Belo Horizonte. 8:05, música e informação.
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0: Pretenders, Back on the Chain Gang. Você ouviu também na Alvorada, Adele, Set Fire to the Rain e Sheena Easton, For Your Eyes Only. Agora são 8h33.
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2: O rodoviário agora, no caminho para o Rio de Janeiro, está retido perto do viaduto São Francisco. Não há informação do que ocorre. Fila desde os Correios. Quem sai da região norte da capital pode pegar o trajeto pela Cristiano Machado Rumo ao Centro, na sequência as avenidas Bernardo de Vasconcelos e Américo Vespúcio, com retorno ao anel na Carlos Luz, ou insistir na própria rodovia. Em direção à Vitória, ponto de atenção perto do Trevo do Califórnia, teve ocorrência mais cedo, mas no local não tem fila. 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Josiele Lemos para a Rádio Alvorada.
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7: Olá, ouvintes leitores do Mundo Livro. Hoje eu vou falar sobre o romance Toda Caixa Preta é Laranja, de Giovanna Vieira, publicado pela Companhia das Letras. Imagine estar prestes a realizar o maior sonho da sua vida, tornar-se comandante de um avião. É exatamente nesse momento que a protagonista recebe a notícia do desaparecimento do pai. A partir daí, Giovanna Vieira constrói uma narrativa envolvente em que a busca por este homem acaba revelando segredos familiares, silêncios e marcas que atravessam gerações. Com um ritmo de suspense e uma escrita precisa, a autora mostra que toda a família guarda a sua própria caixa preta, um lugar onde ficam registrados traumas, perdas e afetos à espera de serem compreendidos. Jornalista e escritora capixaba, Giovanna Vieira estreou no romance com Virgínia Mordida. Em Toda Caixa Preta é Laranja, ela confirma seu talento para criar personagens densos e histórias que permanecem com o leitor muito tempo depois da última página. Meu nome é Afonso Borges e você pode ouvir e baixar todos os podcasts que eu falo no site alvoradafm.com.br.

0: Alvorada FM, você sabe porque houve Justin Timberlake, Can't Stop the Feeling, Eduardo Dusek, Aventura e Chicago, You're the Inspiration. Agora são 9 horas em ponto.
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0: A Prefeitura de Belo Horizonte realiza neste sábado a vacinação gratuita de cães e gatos acima de 3 meses contra a raiva. Segundo a PBH, fêmeas gestantes também podem receber a dose do imunizante que está disponível em 280 pontos da capital até às 5 da tarde. Para receber a vacina é necessário que os tutores levem os cães em guias ou coleiras, enquanto os gatos devem ser transportados em caixas ou gaiolas. Após a vacina, os pets devem evitar esforços físicos e ter água e alimentação disponíveis. Você pode consultar os pontos de vacinação no site da Prefeitura, pbh.gov.br.
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0: E a Trupe Bambina apresenta em BH a montagem bilíngue de O Pequeno Príncipe. O espetáculo reúne música, poesia, humor e diálogos em português e inglês. Inspirada na obra de Antoine de Saint-Exupéry, a versão é composta por portas e pequenas estruturas que se abrem ao longo da narrativa, além de imagens e objetos surpresas. Durante a encenação, alunos e professores dividem o palco em um universo singular e cheio de experimentação. O espetáculo O Pequeno Príncipe da Trupe Bambina será neste fim de semana no Teatro da Cidade. Neste sábado, as sessões serão às 16h e às 18h e no domingo, às 3 e às 5h da tarde. Os ingressos custam a partir de R$50 e podem ser adquiridos pela plataforma Simpla. Agora são 9:02, música e informação.

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8: Agora são 9:04. Ótima manhã. Excelente sábado para você que vai ouvir agora uma hora direto só de música. Ouça o que vem por aí.
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primeira parte do bônus, Gazebo, você ouviu na Alvorada, I Like Chopin, Nora Jones, Donna White e Gloria Estefan, Don't Wanna Lose You. Agora são 9h31. 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O bônus segue. Cranberries, Oh To My Family. Yeah.

0: com Lisa Stansfield. Encerramos o bônus desta hora. Você ouviu na Alvorada Change, Dalton Muito Estranho, Emma Button e Robbie Williams, To Become One. Agora são 9:59.
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0: 9:59, Belo Horizonte segue sob alerta de baixa umidade do ar neste sábado. Segundo Defesa Civil, uma massa de ar seco que passa pela capital deixa os índices de umidade em torno de 30%, principalmente à tarde. Com isso, é importante que a população se hidrate bem e dê preferência a alimentos leves e frescos. O ideal é dormir em local arejado e umedecido, seja por aparelhos umidificadores ou por recipientes com água. Outra dica é evitar banhos muito quentes para não ressecar a pele. Em caso de problemas respiratórios, a orientação é procurar um especialista.
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0: E amanhã de sábado é de céu claro a parcialmente nublado em Belo Horizonte, região metropolitana. Há possibilidade de pancadas de chuva isoladas no período da tarde. Temperatura mínima registrada hoje na capital mineira foi de 16,4 graus e a máxima pode chegar aos 30. A umidade relativa do ar gira em torno de 25% à tarde. Neste momento faz 24 graus no alto da Avenida Raja Gavalha. Música e informação, 10 e 1.

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0: Na Alvorada FM, você ouviu Kent Station, Young Hearts, Humphrey, Alanis Morissette, Your Learn e Vander Lee, Esperando Aviões. Agora são 10h25.
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0: Josiele Lemos, atualizando as informações.
2: Joênio, o ponto de atenção para o motorista no anel rodoviário, perto do viaduto São Francisco, teve ocorrência mais cedo, somado ao estreitamento, a fila está bem grande, com impactos no viaduto da Cristiano Machado. A dica para quem deixa a região norte é pegar a Cristiano Machado no caminho para o centro, sequência das avenidas Bernardo de Vasconcelos e Américo Vespúcio, com retorno ao anel rodoviário na Carlos Luz. Mas lembrando que na Praça São Vicente, o estreitamento também agarra o trânsito. A marginal compensa muito. 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Josiele Lemos para a Rádio Alvorada. 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
3: Em Belo Horizonte, a inteligência artificial já está em uso em vários hospitais, trazendo ganhos concretos. Relatórios médicos gerados em segundos, unidades de tratamento intensivo inteligentes e plataformas de apoios para apoiar pacientes e equipes médicas. Em um hospital público de BH, médicos utilizam um sistema de inteligência artificial que cruza dados dos prontuários digitais e gera relatórios em segundos. Antes, a consulta levava cerca de 5 minutos. Agora, é feita em 50 segundos. Isso permite que os médicos passem mais tempo com o paciente e tenham informações críticas rapidamente, como alergias ou histórico de lesões. A farmácia hospitalar também usa a IA para verificar interações de medicamentos e dosagens, garantindo que o paciente receba o remédio correto, na dose certa e no tempo adequado. Belo Horizonte está avançando na aplicação da inteligência artificial na saúde. A cidade pode se tornar referência nacional em inovação médica, com unidades intensivas de tratamento inteligentes e sistemas de apoio ao diagnóstico.

0: Agora são 10h38.
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0: Alvorada, você sabe, porque houve Tribalista, Já Sei Namorar, Human, The Human League e Harry Styles, Adore You. Agora faltando 3 minutos para as 11.
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0: Mais de 9 milhões de passageiros viajaram pelo Brasil em voos domésticos no mês de julho, segundo informou a ANAC, Agência Nacional de Aviação Civil. O número é 1,9% maior do que o registrado no mesmo período do ano passado. Ainda segundo a agência, nos 7 primeiros meses do ano, a movimentação no setor de aviação no país bateu a marca de 59 milhões de passageiros, a maior da série histórica iniciada em 2000. Já no caso das viagens internacionais, a movimentação registrada no acumulado do ano foi de 17,7 milhões de passageiros, alta de 8,2% na comparação com o igual período de 2025.
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0: E por aqui, o Aeroporto Internacional de Belo Horizonte, em Confins, opera normalmente na manhã deste sábado. Para as próximas horas, não há registro de atrasos ou cancelamentos no terminal. Entre os principais aeroportos do país, também tem funcionamento normal os terminais de Congonhas e Guarulhos, em São Paulo, além do Galeão e Santos Dumont, no Rio de Janeiro. Agora faltando 2 minutos para as 11, música e informação.
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0: Olá, estamos de volta. São 11 horas em ponto. E agora vai rolar uma hora direto só de música. Então ouça o que vem por aí.
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0: Você ouviu na Alvorada FM, uma hora direta só de música, fechando o bônus, Jason Mraz, Love Someone, Seu Jorge e Marisa Monte, Pra Melhorar, e Bill Medley, He Ain't Heavy, He's My Brother. Agora faltando 3 minutos para o meio-dia.
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0: Mais de 20 bairros de Belo Horizonte podem apresentar intermitência no abastecimento de água neste sábado. Segundo a Copasa, a interrupção ocorre em função de uma manutenção emergencial. Ainda segundo a companhia, a previsão é que o serviço seja normalizado até a noite de hoje e imóveis com caixas d'água podem não ser afetados. Entre os bairros sem água estão Dona Clara, Guarani e São Gabriel. A lista completa dos bairros sem água hoje você confere no site da Copasa.
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0: E o clássico do teatro mineiro Bicho de Pé, Pé de Moleque, retorna aos palcos da capital neste mês de agosto. A peça infantil, sucesso na década de 90, ganha nova roupagem com homenagem aos 83 anos do dramaturgo e autor do texto Eide Ribeiro. Na montagem, um grupo de meninos do interior de Minas encontra um personagem excêntrico que vive à procura de sua Maria Fumaça e decidem embarcar nessa aventura de fantasia e imaginação. O espetáculo será apresentado no Teatro Marília e terá 2 sessões neste fim de semana. Hoje e amanhã, às 16h. Os ingressos custam R$ 30,00 a inteira e podem ser adquiridos pela plataforma Simpla.
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0: E agora as informações do trânsito, mais um panorama com Josiele Lemos. Josi.
4: Joênio, na reta do Califórnia, trânsito difícil agora no acesso para o anel rodoviário. Ainda não há informação do que ocorre no caminho. Para quem está saindo da Ceasa, a dica é dirigir com muito cuidado ou pegar o desvio pela Helena de Vasconcelos Costa e Via Expressa. Está seguindo em direção à Pampulha, Avenida Severino Ballesteros. É a alternativa neste momento, Joênio. 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Josiele Lemos para a Rádio Alvorada.
0: Agora, meio-dia em ponto. Você segue na companhia da Renata Silva. Excelente final de semana, ótimo sábado. 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

Meio-dia e 9. Boa tarde e um excelente sábado. Eu sou Renata Silva e seguimos juntos aqui na Alvorada FM. Você sabe por que ouve.

0: Na Hora da FM você ouviu KC, The Sunshine Band, Give It Up, Eurythmics, I Save the World Today e os Paralamas do Sucesso. Você. Boa tarde, meio-dia e 25.
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0: Vamos às informações do trânsito com a repórter Josiele Lemos. Boa tarde, Josiele.
2: E Renata, boa tarde para você também, para o ouvinte que nos acompanha aqui na Rádio Alvorada. Vamos falar do anel rodoviário, Renata. No caminho para Vitória está complicado, lá perto do viaduto da Via Expressa teve ocorrência. O congestionamento afeta o trânsito no conjunto Betânia. Quem está passando pelo anel rodoviário, descendo ali perto do Betânia, pegar o desvio no trevo pela rua Úrsula Paulino, compensa muito. No sentido do Rio de Janeiro, pontos retidos, chegada ao viaduto São Francisco e também perto do Engenho Nogueira, ocorrência que está comprometendo o trânsito. Trânsito agora, o congestionamento se aproxima do viaduto da Carlos Luz. Vias internas da Pampulha, com acesso ao anel rodoviário na Abílio Machado, é a solução. 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Josiele Lemos, para a Rádio Alvorada. Um ótimo fim de semana para você e pro ouvinte, Renata.

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6: Olá, querido ouvinte. A Gosto traz ingredientes deliciosos e abundantes na nossa cozinha. E hoje vamos aproveitar um clássico brasileiro, o milho verde. Para essa receita, você vai precisar de 4 espigas de milho, 2 colheres de manteiga, meia cebola.

Para tirar dúvidas ou saber mais, acesse este e outros podcasts através do nosso site alvoradafm.com.br ou no meu Instagram, Flávio Chapuri. Eu sou o Flávio Trombino para Alvorada FM.

0: Nova Hora da FM, você ouviu James Blunt, 1973, Supertramp, Give a Little Bit e Titãs, Epitáfio. Boa tarde, meio-dia e 54.
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0: A Prefeitura de Belo Horizonte realiza hoje uma operação especial de trânsito devido a um evento de grande porte na Arena MRV. Agentes da Unidade Integrada de Trânsito atuam no entorno do estádio para garantir a fluidez do tráfego e a segurança dos pedestres. A linha de ônibus especial 4040, que faz o trajeto Arena MRV Centro Savassi, estará em funcionamento ao final do evento, com partidas na via expressa em frente à arena, no sentido Contagem. Faixas de pano e alteração de sentido de circulação, aliás, faixas de pano e alteração de sentido de circulação também foram implantadas. Os detalhes da operação você confere no site da Prefeitura, pbh.gov.br.
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0: Após conquista da classificação às quartas de final da Sul-Americana, o Atlético volta a campo hoje pela rodada 24 da Série A do Brasileirão. Às 18h30 da noite, a equipe mineira visita o Internacional em Porto Alegre. Oitavo colocado na classificação geral, o Galo tenta mais 3 pontos no jogo deste sábado para entrar no G6.
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0: Agora faz 29 graus no alto da Avenida Raja Gabalha.
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0: Boa tarde, meio-dia e 58. Tem mais música boa chegando pra você. Confira o que vem por aí.
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0: Viu, Daddy Hall, John Waltz, Menino, Maroon 5, Still We Be Loved e Coldplay, BTS, My Universe. Boa tarde, 1h25. 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E o bônus continua com Sam Smith e Alicia Keys.
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0: Sade, Nothing Can Come Between Us, Starship, Sarah e Carolina Lima, Sol de Primavera. Boa tarde, 1h55.
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0: Atenção motoristas, a partir de segunda-feira, uma faixa da Avenida Cristiano Machado, no bairro 1º de Maio, terá interdição para a continuidade das obras do viaduto no encontro com a Avenida Sebastião de Brito. Segundo a Prefeitura de Belo Horizonte, o estreitamento ocorrerá no sentido bairro, das 9 da manhã às 4 da tarde. Nessa primeira fase, os trabalhos serão concentrados no corte e na demolição de parte do canteiro central da avenida para a implementação de um novo retorno. Os devios estarão sinalizados e agentes de trânsito atuarão no local para garantir a fluidez no tráfego.
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0: A tarde de sábado é de céu claro e parcialmente nublado, com possibilidade de chuva isolada em Belo Horizonte, região metropolitana. A temperatura máxima prevista para hoje é de 30 graus. A umidade relativa do ar mínima gira em torno de 25%. Neste momento, faz 29 graus no alto da Avenida Raja Gabalha.
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0: Malvorada FM, Kid Abelha, Fixação, Desiree e Gotta Be, e Air Supply, Even the Nights Are Better. Boa tarde, 2h52.
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0: Marcada para 11 de setembro, a retomada do julgamento virtual, que vai decidir sobre a validade das alterações de flexibilização da lei da ficha limpa. O julgamento havia sido suspenso em junho, a pedido de vista do ministro Gilmar Mendes. O placar até o momento teve votos dos ministros Carmen Lúcia e Luiz Fux, que foram contrários às alterações. Está em julgamento uma ação protocolada pela Rede Sustentabilidade para derrubar a Lei Complementar 2019 de 2025, que reduziu a contagem dos prazos de políticos inelegíveis em ações por improbidade administrativa. E já está disponível para download o aplicativo Pardal do TSE. Por meio da ferramenta, cidadãos podem enviar aos tribunais regionais eleitorais denúncias de irregularidades nas propagandas eleitorais. Após descrever o caso, um agente automatizado faz a classificação do relato e, antes de inserir as informações complementares, o sistema apresenta orientações sobre o que é permitido e o que é proibido para evitar queixas equivocadas. Pelo canal, é possível ainda enviar fotos, vídeos e áudios relacionados à irregularidade. O aplicativo Pardal é gratuito e está disponível para celulares Android e iOS.
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1: Boa tarde, 2h55, de volta com mais música boa pra você. Aumente o volume e confira o que vem por aí.
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Alvorada FM, você ouviu nessa primeira parte do bônus Miley Cyrus, Flowers, U2-1, Roberta Campos, Minha Felicidade. Boa tarde, 13h20. 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E o bônus continua com Madonna.

0: Fechando o bônus com Jack Johnson, City Waiting Wishing. Teve também Titãs, É Preciso Saber Viver e Taylor Swift, Anti Hero. Boa tarde, 13h58.
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0: O Ministério Público de Minas Gerais lançou na plataforma Google Arts e Culture um acervo digital dos bens culturais do Estado que estão desaparecidos. O objetivo é ampliar as possibilidades de identificação e recuperação do patrimônio histórico mineiro. A plataforma funciona como uma vitrine de acervo de museus e galerias de todo o mundo, com mais de 3 mil instituições presentes. O site permite a visualização de obras em alta qualidade, visitas virtuais e jogos educativos. Nesta primeira fase, a plataforma traz a história do grande furto na Igreja Matriz de Nossa Senhora do Pilar, em Ouro Preto, no ano de 1973.
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0: Em curta temporada, por Belo Horizonte, Cláudia Raia apresenta o musical Tarsila, a Brasileira. A montagem traz a atriz como personagem principal e produtora do espetáculo, que reencontra a trajetória de Tarsila do Amaral, um dos grandes nomes da arte modernista no país. A peça resgata ainda a formação do Grupo dos Cinco, que além de Tarsila, reuniu Oswald de Andrade, Anita Malfatti, Mário de Andrade e Menotti Del Picchia. O espetáculo vai até amanhã no Palácio das Artes. Os ingressos custam a partir de R$ 140 e podem ser adquiridos pela plataforma Simpla.
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0: Alvorada de FM, Survivor, Eye of the Tiger, Coldplay, Paradise e Elton John, Empty Garden. Boa tarde, 4h29.
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0: Alvorada FM, você ouviu Djavan, Lilás, teve também Xadê, Iziba, Irminal. Boa tarde, 4h58.
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0: O presidente do Senado, senador Davi Alcolumbre, do União do Amapá, encaminhou nesta sexta-feira à Comissão de Constituição e Justiça a PEC que pede o fim da escala 6x1. Na última semana, ele já havia sinalizado que poderia destravar a proposta após conversas com o presidente Lula. O relator do texto será o senador Omar Aziz, do PSD do Amazonas. A PEC, aprovada em maio deste ano pela Câmara dos Deputados, prevê carga horária máxima de trabalho de 40 horas semanais, com 2 dias de repouso remunerado. Cruzeiro e Flamengo entram em campo hoje, às 20h30 pela Série A do Brasileirão. As duas equipes voltam a se enfrentar após a eliminação do time celeste na Copa Libertadores, na última quarta-feira, quando perdeu para o Alvinegro por 2x1 no Maracanã. Uma vitória sobre o adversário em casa pode fazer a Raposa deixar a quinta posição e entrar para o grupo dos 4 primeiros colocados no Brasileirão. A partida será no Mineirão e terá transmissão pelo streaming Amazon Prime. Eu sou Renata Silva e fico por aqui. Você fica agora na companhia agradável de Bel Augusto. Uma ótima tarde e um excelente sábado.
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4: 1 hora com muita música de qualidade. 5h01. Hora de saber o que vem por aqui.
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Primeira sequência do bônus com Ace of Base, All That You Want, Mr. Mr. Broken Wings e Backstreet Boys, As Long As You Love Me. 5h27. 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Participe, dê a sua opinião. 5h28, de volta ao bônus para você. 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

0: Sequência final do bônus com The Cranberries Dreams, Kid de Abelha, Quero Te Encontrar, Genesis, In Too Deep e Bruno Mars com It Will Rain. Alvorada, música e informação. 5:56 agora.
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0: O Ministério da Educação aprovou novas diretrizes para o ensino da arte na educação básica. A norma complementa a Base Nacional Comum Curricular e considera a disciplina como campo do conhecimento, que deve ser dividido em 4 componentes: artes visuais, dança, música e teatro. O documento prevê ainda que o ensino de conteúdos, métodos e processos de criação de cada área combatam a noção de que a arte é uma atividade secundária, recreativa ou usada apenas para fins comemorativos. As novas diretrizes devem ser adotadas tanto na rede pública como particular de educação até 2036.
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0: O domingo será de céu parcialmente nublado, com possibilidade de pancadas de chuva e rajadas de vento isoladas em Belo Horizonte e região metropolitana. A temperatura mínima prevista para amanhã é de 14 graus. A máxima deve chegar aos 28. A umidade relativa do ar deve girar em torno de 40% à tarde. Neste momento, no alto da Raja Gabália, termômetros marcando 28 graus. 5:58. Eu sou o Bel Augusto. Seguimos juntos até às 10 da noite. Em instantes, tem Alvorada Vintage. Uma hora com o melhor dos anos 70, 80 e 90. 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Já pra você. 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Conferindo 5:58.
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1: Olá, salve você ligado aqui na 94,9 Alvorada FM de Belo Horizonte. Mais um fim de semana chegou, o sabadão tá aí e eu, Edson Aquino, te convido a viajar sonoramente pelas canções que o Vintage reserva pra você. E a gente vai começar com Everly Champion King, uma cantora, compositora e produtora musical americana, nascida em Nova York e mais conhecida pelo sucesso de Shame de 1977, durante a grande popularidade da música disco. King teve outros sucessos do início até a metade dos anos 80, incluindo I'm in Love, de 81, e Love Come Down, de 1982, que é o nosso destaque a partir de agora para você.

0: Ouvimos aí Skank e Vou Deixar, A Taste of Honey, Boogie Oogie Oogie, Jamiroquai, Space Cowboy, Gloria Gaynor, I Am What I Am, e o primeiro destaque foi Avery King com Love Come Down.
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0: Você está na 94,9 e o Vintage prossegue agora com Sister Sledge, um grupo musical norte-americano formado em 1971 pelas irmãs Debbie, Johnny, Kim e Katie. O grupo despontou com um grande sucesso em 1979 graças aos produtores Bernard Edwards e Nile Rodgers, que compuseram e produziram o LP We Are Family, cuja faixa título He's the Greatest Dancer chegou ao primeiro lugar nas paradas R&B. Vamos então de Sister Sledge, He's the Greatest Dancer.

0: som dos heróis da resistência pra você, dublê de corpo, Earth, Wind and Fire, Boogie Wonderland, Noel, Silent Morning, Level 42, Something About You, Sister Sledge destaque com He's the Greatest Dancer.
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0: Você está na 94,9. Se perdeu a abertura do Vintage ou quer ouvir o programa novamente, é só acessar a aba podcast em alvoradofm.com.br. Vamos agora para Mariah Carey, multitalentosa, cantora, compositora, produtora, até atriz. Ela alcançou a fama com seu álbum de estreia homônimo de 1990. Ela é a única artista a ter seus 5 primeiros singles alcançando o primeiro lugar nos Estados Unidos. Honey, do seu 6º álbum de estúdio Butterfly, de 1997, é um dos destaques, com samplers de Hey DJ e de Butterrock. Vamos então de Mariah Carey.

0: E essa foi nossa sequência final neste sabadão. Undercover, Baker Street, Jackson 5, Blame It on the Boogie, Tantan Club, Genius of Love, Mariah Carey, Honey, e o destaque final que foi Kenny Loggins com Footy Loose. Kenneth Clark Loggins é um cantor, compositor e guitarrista americano e se destacou principalmente com essa canção, que foi tema do filme de 1984 do mesmo nome. E com Kenny Loggins a gente está encerrando o Alvorada Vintage desse sábado, agradecendo mais uma vez a sua companhia, lembrando que o programa fica disponibilizado para você ouvir novamente na aba podcast alvoradafm.com.br. Amanhã a gente viaja sonoramente mais aqui no Vintage a partir das 6. Até lá.
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3: 7:07. Boa noite pra você. Está aberto o cadastro de famílias em Belo Horizonte interessadas em oferecer acolhimento temporário a crianças e adolescentes. Para participar é necessário, entre outras coisas, residir em BH pelo menos 2 anos, não possuir antecedentes criminais e contar com a concordância de todos os integrantes da família. É necessário também declarar interesse em oferecer o acolhimento sem finalidade de adoção. O Serviço Família Acolhedora ajuda menores afastados das famílias por situações de vulnerabilidade e que poderiam ir para unidades de acolhimento institucional. O cadastro vai até 28 de agosto pelo site da Prefeitura, pbh.gov.br. E uma paralisação programada no sistema Vargem das Flores deve deixar 7 bairros de Betim, na Grande BH, sem água neste domingo. Segundo a Copasa, a previsão é de que os serviços sejam concluídos na tarde do mesmo dia e que o reabastecimento ocorra de forma gradativa até a noite. Os bairros afetados são Conjunto Habitacional Jalila Conceição Pedrosa, Conjunto Olímpia Bueno Franco, Cruzeiro do Sul, Itacolomi, Jardim das Alterosas, Segunda Seção, Senhora de Fátima e Vargem das Flores. Ainda segundo a Copasa, imóveis com caixa d'água podem não ser afetados. 7:08.
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Jack Johnson, Alvorada Campos, Side Down, Jorge Vecilo, Mona Lisa e Gavin James, Always. Esta é a Alvorada de Belo Horizonte. 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Gostou da música que está tocando? Aperte o joinha verde para tocar mais. Não gostou? Aperte o vermelho para não tocar mais. Participe, dê a sua opinião. 7h35 agora.

0: 94,9, Alvorada ao som de Lulu Santos, Tempos Modernos, Camila Cabello, Havana e Bruno Mars, Leave the Door Open. Alvorada, música e informação, 8:05.
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0: A ponte sobre o rio Jequitinhonha, na altura do quilômetro 30 da LMG 735, entre Milho Verde e Diamantina, segue interditada para obras. Segundo o DER, o Departamento de Estradas de Rodagem de Minas, a previsão é de que os serviços durem aproximadamente 3 meses. Nesse período, o trânsito fica fechado para veículos leves e pesados, enquanto pedestres, ciclistas e motociclistas podem trafegar pela ponte normalmente. Motoristas que passarem pela região devem desviar pelas rodovias 367 e 259, aumentando o percurso em cerca de 65 quilômetros. O DR pede aos condutores que planejem a viagem com antecedência e respeitem as orientações de segurança implantadas no local. E 460 veículos abandonados foram removidos das ruas de Belo Horizonte entre janeiro e julho deste ano. A maioria, 338, foi retirada pelos proprietários após serem notificados pela prefeitura, enquanto os demais foram levados para o pátio da BH Trans. A remoção integra as ações de desobstrução de vias e calçadas e eliminação de criadouros do Aedes aegypti. Ainda segundo a prefeitura, carros abandonados podem ser denunciados pela população por meio do portal de serviços da PBH. A denúncia deve conter as características do veículo, além da localização exata para verificação do órgão responsável.
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0: 94,9 Alvorada e Chique. Good Times. Taylor Swift, The Fate of Ophelia. E Kirby Simon, Come Around Again. 8:35. 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
6: Depois de muito tempo em que a marcenaria clara, especialmente o Frejó, dominou os interiores, eu tenho percebido uma mudança silenciosa nas mostras de decoração. As lâminas de madeiras escuras brasileiras estão, aos poucos, voltando a conquistar espaços e corações. Jacarandá, imbuia, sucupira, braúna, pau-ferro aparecem em móveis, painéis e detalhes, trazendo de volta uma sensação de nobreza, profundidade e elegância aos ambientes. É uma tendência que conversa muito com o desejo contemporâneo de uma casa mais sofisticada, quase um quiet luxury brasileiro. Mas existe uma palavra importante aqui: equilíbrio. A madeira escura tem muita presença e, quando usada em excesso, pode deixar um ambiente visualmente pesado. O segredo está justamente na dosagem. Combinar essas madeiras com paredes claras, tecidos naturais, iluminação bem pensada e elementos que tragam leveza. Fique por dentro do morar contemporâneo. Ouça o Decore Arte no site da rádio e acompanhe mais conteúdos no Instagram You Can Find. Eu sou Janina Esther para a Rádio Alvorada FM.

0: 94,9 Alvorada Colegião Urbana. O mundo anda tão complicado. Na sequência, Chris Isaak, Wicked Game, Nelly Furtado, I'm Like a Bird. Alvorada Música e Informação, 9:01 agora.
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0: O governo de Minas proibiu a publicidade de bets em espaços públicos estaduais. A medida assinada nesta semana pelo governador Matheus Simões vale para locais como o Mineirão, o Mineirinho, rodovias estaduais, aeroportos e a rodoviária de Belo Horizonte. O texto também determina que a Loteria Mineira rescinda imediatamente o contrato com uma empresa de apostas. Concessionárias de espaços estaduais serão notificadas para encerrar contratos de publicidade com bets, sob risco de até perder a concessão. O governo também vai orientar aos municípios a adotarem medidas semelhantes.
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0: A FIFA divulgou nesta semana o calendário da Copa do Mundo Feminina de 2027, que será realizada no Brasil. A seleção brasileira fará a abertura do torneio contra uma adversária ainda a ser definida no Maracanã, Rio de Janeiro, em 24 de junho. Como país sede, o Brasil será cabeça de chave do Grupo A. O segundo jogo da seleção será em São Paulo, na Neoquímica Arena, em 29 de junho. A terceira partida da fase de grupos está marcada para 4 de julho, no Mané Garrincha, em Brasília. Os adversários só serão conhecidos após o sorteio dos grupos, em dezembro. A competição terá 32 seleções e 8 estádios sede. A Neoquímica Arena será o estádio com mais jogos, 10 no total, entre eles uma semifinal e a disputa pelo terceiro lugar. O Maracanã terá 9 partidas, incluindo uma semifinal e a final, marcada para 25 de julho. Já o Mineirão recebe 8 partidas, incluindo uma das oitavas de final e uma das quartas de final. 9-3.
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